Thousand Years é a Christina Perry na Rádio Comercial. Música muito popular em casamentos. Por acaso não tocou no meu. Também não tocou no casamento de Mariana Pinto, que foi no passado sábado. E por falar em casamento, faz hoje, dia 10 de junho, 3 anos que eu me casei. Foi um dia incrível, por isso se vai casar este ano, olha, aproveito muito, porque tanto eu como a Mariana partilhamos da opinião de que o dia do casamento passa muito rápido e é incrível. Por isso aproveite, seja muito feliz e olha, vive esse dia que, se tudo correr bem, nunca mais se vai repetir. E por falar nisso, Ray, Where Is My Husband, na Rádio Comercial.

Slow It Down é o Benson Boone na Rádio Comercial e por aqui seguimos com a melhor música sempre para lhe fazer companhia nesta madrugada de quarta-feira, agora com o Pedro Duval, o Skin, Tame Impala com Jenny e o Pedro Santos.

0: Chama-se I Don't Know Me. É o Pedro Santos no final de 40 minutos de música sem pausas aqui na Rádio Comercial. E já a seguir o DJ Snake com o Justin Bieber e o Guiado.
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1: 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Tenha uma ótima quarta-feira e bom fim de semana prolongado, se for caso disso. Já a seguir chega a Rosalía e La Perla.
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Alex Warren, Walk the Moon, a Sara Correia e o Jay-Z com a Alicia Keys abrem estes 40 minutos de música sem pausas aqui na Rádio Comercial. Comigo, Marta Campos, até às 5. Boa viagem e boa quarta-feira.

Chuva de Amor são os Calema na Rádio Comercial. E por falar em Chuva de Amor, eu sinto que anda tudo doido, inclusive eu, com uma série que está na Prime Video que se chama Off Campus, que é sobre um romance que surge numa faculdade entre uma miúda normal e entre um jogador de hockey. E eu estou a adorar, quer dizer, estou a adorar. Eu já acabei a série e fiquei maluca. Entretanto só me aparecem vídeos no Instagram sobre esta série, chama-se Off Campus. Se gosta de séries para adolescentes, tenho a certeza que esta também vai gostar desta. Off Campus está na Prime Video. Agora The Calling na Rádio Comercial.

É o desfado da Ana Moura no final de 40 minutos de música sem pausas na Rádio Comercial. Eu sou a Marta Campos, faço-te companhia até às 5, já a seguir com B.O.B. e Hayley Williams e o Zarco com a Látex.

0: 3, Zarco e Latte na Rádio Comercial e já a seguir o Somber com Homewrecker.
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E depois do casamento de Dua Lipa, que aconteceu no passado fim de semana, está tudo à espera que Taylor Swift se case. Será que vai ser dia 13? Será que vai ser dia 3 de julho? Não sabemos, mas vamos ficar à espera. É ela que abre estes 40 minutos de música sem pausas. Logo a seguir, Imagine Dragons, a Rosalía com a Carminho e a Lady Gaga. Boa viagem e boa quarta-feira com a Rádio Comercial.

Chama-se Abalo Psicológico, Vítor Clay com Joyce Allan na Rádio Comercial. E está a caminho de casa depois de uma boa madrugada de Santos Populares. Olha, aproveito para descansar. Ainda bem que foi aos Santos. Eu ainda não fui, nem uma vez este ano, mas quero muito. Agora Diamonds é a Rihanna na Rádio Comercial. 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

0: You, a música nova do Richie Campbell na Rádio Comercial, e já a seguir chega a música nova do Luís Capaldi, chama-se Stay Love.
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0: Tudo pronto para mais 40 minutos de música sem pausas aqui na Rádio Comercial, a começar com Refuge, do Dermot Kennedy, o Ed Sheeran, o Edmund Inácio e a Kobe Calai. Eu sou Marta Campos, faço-lhe companhia até às 5. Boa viagem.
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Agora, Beautiful Things é o Benson Boone na Rádio Comercial.

0: É a Lola Young na Rádio Comercial e porque seguimos com a melhor música sempre para lhe fazer companhia nesta madrugada de quarta-feira, agora com o São Pedro e Dança Lenta, os One Republic, os BTS e o David Fonseca.
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o David Fonseca no final de 40 minutos de música sem pausas aqui na Rádio Comercial. E já a seguir chegam Fun e Janelle Monáe e o Afonso do Brás com o Luís Trigacheiro.

0: Comercial. Eu sou a Marta Campos, estou de saída. Espero que tenha uma ótima quarta-feira. Bom feriado e bom fim de semana prolongado, se for esse o caso. Já a seguir chega o nosso Pedro Andrade. Beijinhos e até amanhã.
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Muito bom dia, boa quarta-feira, dia de descanso, feriado, menos para a melhor música sempre, claro. Essa não para aqui na sua rádio comercial. Eu sou Pedro Andrade e agora trago-lhe o Damião Davi a prover em casa, no carro, em todo lado. Vamos a isto.

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hoje acredito que somos menos aqui no nosso Clube dos Madrugadores. Normal, é feriado. E se me está a ouvir, então muito provavelmente eu diria que está fora do país. E por isso mesmo, bom dia, bonjour, good morning, buenos dias, guten morgen. E este é um anúncio estranho. Na verdade, bom dia em qualquer língua, em qualquer idioma. Estamos juntos até às 7.

Cá está a Avicii na Rádio Comercial com a música certa para acordar. Wake Me Up, faz sentido, quer dizer, depende deste feriado, se me está a ouvir, das duas uma. Ou foi sair e está a voltar a casa, e nesse caso, quer ir dormir, quer ir descansar, ou então faz parte do grupo de pessoas que está a trabalhar e a enfrentar o mundo. E por isso tem mesmo de wake up, de acordar. De qualquer das formas...

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1: Cá está a cidade de Bulaia e Buba Espinho. E qualquer que seja a sua cidade, qualquer que seja a sua coordenada, seguimos juntos, claro, aqui na Rádio Comercial.
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1: E a seguir na Comercial, tocam os Coldplay. Bom dia, boa viagem.

0: Pois nós vamos segui-lo, isso está garantido. Vamos segui-lo para onde quer que vá. Aqui na Comercial não o largamos, nunca, nem mesmo aos feriados. E a seguir na Comercial toca Pablo Alborán. Bom dia.
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Olá, boa quarta-feira, quer dizer, agora mais baixinho. É feriado e provavelmente temos mais pessoas a dormir, mais gente a descansar a esta hora e eu não quero assustar ninguém. De qualquer das formas, vai ter de ser. Bom dia, bom dia, bom dia, alegria. Agora, na comercial com o Ray Castella.

Cá está Pedro Santos da Rádio Comercial. E se está acordado a esta hora, porquê? Quem é que lhe fez mal? Quero dizer, brincadeiras à parte, seguimos juntos aqui no nosso Clube dos Matrucadores, mesmo ao feriado, ninguém nos para. Quer dizer, não estamos parados, mas provavelmente a esta hora um nadinha mais lentos. E está tudo certo. Agora, ao som dos Kings of Leon, para ajudar a arrancar.

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0: Silva e Anitta aqui na Rádio Comercial. Muito fofos, muito queridos. Quase que a embalar esta manhã de quarta-feira. Mas a seguir, prepare-se, porque entramos sim em modo de alta rotação e com o rádio no máximo.
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0: Até porque estão aí a chegar os Black Eyed Peas. Bom dia, boa quarta-feira.
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0: Cá está Fernando Daniel na Rádio Comercial. Esta chama-se Juro. E eu juro que a partir das 7 fica muito bem entregue na companhia da nossa Vera Fernandes. Antes, vamos ao resumo de ontem das manhãs da Comercial.
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2: Acho que eu penso muitas vezes que é, se de repente eu aparecesse nas notícias, um acidente qualquer, bate na Madeira, não seria um jovem. Já é um já homem é. De.
3: Sim. Já não é o.
2: Já não, eu já não estou na categoria.
3: O jovem talento vais para o Almeirinho.
2: Não.
3: O veterano vais para o Almeirinho foi contra um poste.
1: 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Está a formar uma ganda aura.
3: Uma ganda aura. Eu, por acaso há muito tempo não lança um disco.
2: Quem? A aura?
3: A aura.
4: Tenso.
3: Está na aura das notícias. Olha, eu não sei. Não sei.
4: Mas Gonçalo, consegues?
2: Não.
3: Ao Gonçalo?
4: Eu
3: tem
4: não
3: que
4: consigo.
3: Ser,
4: não.
3: Ao Gonçalo.
2: São as notícias das 8.
4: Queres um saco?
2: Então já foram as notícias das 6, 7.
3: 6, 7.
2: E agora 8.
3: E agora 8.
5: Notícias às 8. O Gonçalo Teles. Gonçalo, bom dia.
6: Vamos a 8, não é?
3: Vamos a 8. Opa! Vamos. Come on!
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3: 10 a 0. Já estão na conversa o Filipe, o Diniz e o Diogo.
2: 10 ordens que damos diariamente aos nossos filhos.
3: Contagens está agora no ar.
2: Bora.
8: Para a mesa.
2: Para a mesa.
9: Vai para a mesa.
2: Sopa. Às vezes os miúdos gritam vai. Muito, não é?
10: Fala abaixo.
11: Acabou de perder uma salada de frutas só com cascas de ananás, melancia e kiwi. Se quiser, também podemos juntar uns caroços.
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12: No caso deles, jola, bola, banda, rock.
3: Também o que é preciso mais, não é?
2: É o triunvirato.
12: Está tudo. Tá tudo.
2: Jola, bola, banda.
3: Tudo o que é essencial.
12: Jola, bola, banda.
2: Jola, bola, banda.
12: Hashtag jola, bola, banda.
4: Ela não devia ter contado, muito menos no dia do casamento.
3: Sim, sim.
6: É o meu plano para junho. Jola, bola, banda.
2: Parece um festival, não é?
12: Sim. Lula, jola, bola, banda.
2: Lula, bola, banda. Jola, bola, banda.
6: Vamos registar já.
2: Já. Vais ao jola, bola, banda? Então não vou.
4: Jola, bola, banda.
3: Estás incrível.
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3: A estreia na Rádio Comercial, os Valada do Gonçalo e os seus amigos, para a despedida do Gonçalo depois destes anos todos aqui na Rádio Comercial, mas é como nós dizíamos, uma vez fazendo parte, faz parte para sempre. Vão tocar o quê?
13: Vamos tocar um conjunto de músicas.
2: O chamado medley?
13: É o chamado
2: medley.

0: sorte para o que vem aí. Obrigado.
1: Olha, gostamos muito. Muito obrigado. Estamos muitas felicidades para todos.
0: E esta casa será sempre tua.
2: Se é para acabar, é com sol de guitarra, pá.
3: Ontem foi assim.
4: E a partir das 7, a mais bela, a mais sorridente e mais simpática voz das manhãs da rádio em Portugal. Estou a falar da Vera Fernandes, claro, a seguir aqui para lhe fazer companhia até às 10. Antes disso, ainda lhe trago mais da melhor música sempre. Rosalía está aí a chegar. Até amanhã. 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
2: 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Os Estados Unidos são também um país com algumas condições adversas do ponto de vista da fauna. Centros de treino.
3: Ah, eu vi essa notícia.
2: Rodeados por áreas de cobras venenosas.
3: Sim, sim.
2: Ou seja, quando se dizia que, por estar habituado àquela zona do globo, se devia ter convocado o Paulinho, estava-se a falar do Paulinho Cascavel, não é? Que era para jogar de igual para igual nos treinos. Aposto que o centro de treinos de Portugal vai ser invadido por uma cobra gigante que quer tirar uma foto com o Ronaldo, não é? O nosso capitão.
4: Capitão.
5: Olá, olá, bom dia, bom feriado com a Rádio Comercial. Se aproveita estes dias, acorda cedo na mesma para fazer desporto, boa. Bom treino, boa corrida com a Rádio Comercial. Preparámos aqui 40 minutos de música seguida. A primeira é do Ed Sheeran, chama-se Camera.

Rádio Comercial, bom dia, bom dia. Atenção que isto hoje vai aquecer. As temperaturas estão a subir, céu pouco nublado ou limpo e as máximas vão chegar aos 35 no interior do país. Conto também com vento por vezes forte na faixa costeira e terras altas. Mas hoje é mesmo dia para dar um mergulho, no limite molhar o pé. Se conseguir, eu acho que é o melhor plano. Para ouvir agora nestes 40 minutos de música seguida, Gigi Pérez, Celas.

0: está na hora de fechar estes 40 minutos de música seguida aqui na Rádio Comercial. Espero que tenha gostado. Eu sou a Vera Fernandes. Bom feriado. Aproveite para descansar se andar a precisar. E não sei se anda a ler algum livro. Deixo aqui a sugestão do livro que estou a ler neste momento. Já é um livro de 2018. Chama-se Pessoas Normais. É da Sally Rooney. E eu ainda vou ao meio do livro, mas fez-me recuar até aos tempos da faculdade. Estou a adorar. Fica aqui a minha sugestão. Pessoas Normais. Entretanto, se a literatura, se os livros fazem parte da sua vida, isto é a sua cara.
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0: Vai ser giro. Já a seguir é para ouvir na Rádio Comercial John Legend, All of Me. Bom feriado.
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4: 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Isto lembrou-me a minha própria história com cuecas sujas.
5: Que? Oi? Vendeste a quem?
4: Há muitos anos eu tive uma cadela. A Stitch, muitas vezes, saudava visitas que tínhamos lá em casa, oferecendo-lhe cuecas minhas, que ia buscar ao cesto da roupa suja.
5: É. E ainda tenho lá umas 5 ou 6.
4: Uma vez aconteceu isto com uma senhora que ia lá vender uns cortinados. Uma senhora digna, junto da qual a Stitch aparece a abanar um pedaço de pano. E a senhora diz algo como: então o que é que tu tens aí, sua marota? E eram uns boxers meus. E de repente há uma senhora que faz cortinados com umas cuecas minhas na mão.

0: É gira, não é? É a última música do Escalema a aterrar aqui na Rádio Comercial. Chama-se Chuva de Amores. Bom dia, bom feriado. Hoje é dia de Portugal, é dia das pessoas que amam chá gelado e é dia das pessoas viciadas em gomas de tijolo. Isto é muito específico. Por acaso, eu sou time dedos. Isto não soa muito bem, mas eu sou time dedos e morangos. Já a seguir, Alex Warren na Rádio Comercial Fever Dream. Bom feriado.
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22: 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Um miminho este peixe-tigre Golias. Não acreditam? Vão ao Google.

0: sei que é capaz de gostar desta ideia. Bem-vindos à Rádio Comercial. Já sabe, a melhor música sempre. E já a seguir é com Noah Kahan. Chama-se The Great Divide. 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
3: Temos aqui uma informação de trânsito que requer uma banda sonora especial. Trânsito condicionado na 24 de julho em Lisboa, em frente ao Champalimau. Motivo avançado aqui pela nossa ouvinte e por segundos repórter de trânsito Leonor Perry. Um casal de patos com 5 patinhos está a atravessar a 24 de julho sem qualquer pudor. Dois condutores saíram para o

0: Mais uma vez, bom dia, boa viagem com a Rádio Comercial. Hoje vamos ter um dia quentinho, já sabe. Já a seguir arrancamos com 40 minutos de música seguida. Para já, vamos às notícias com a Mónica Baltazar. Olá, bom dia, Mónica.
1: Olá, bom dia. Agora é oficial, o Benfica despediu-se ontem do José Mourinho, anunciou a contratação de Marco Silva. O jornalista Paulo Rico recorda aqui o percurso do treinador.
2: Foi no Estoril que começou a carreira de treinador, pouco depois de ter pendurado as botas também no Estoril. Pegou na equipa nos últimos lugares, na segunda liga, e foi campeão nesse ano. Seguiram-se um quinto e um quarto lugar, na primeira liga, com a equipa da linha apurada para as competições europeias. Valeu-lhe o convite do Sporting, ficou em terceiro lugar, mas ganhou a Taça de Portugal. Na Grécia foi campeão, com o Olympiacos, antes de rumar à Inglaterra, onde está há 9 épocas. Primeiro no Hull City, depois no Watford e a seguir no Everton. Foi, no entanto, no Fulham, que conquistou uma segunda liga inglesa e levou o clube nas últimas 4 temporadas a alcançar o objetivo, ou seja, permanência garantida sempre entre o 10º e o 13º lugar.
1: Marco Silva assina agora pelo Benfica por 2 temporadas com mais uma de opção. A seleção portuguesa comprou hoje o último teste antes do Mundial, recebe a Nigéria em Leiria, num jogo em que Roberto Martínez não vai poder contar com Rafael Leão, que foi expulso no último jogo Portugal-Nigéria. Começa às 8h45 da noite. O Presidente da República discursa hoje pela primeira vez numa cerimónia militar comemorativa do 10 de junho, em Angra do Heroísmo, na Ilha Terceira, nos Açores. António José Seguro escolheu o professor universitário açoriano Miguel Monjardino, especialista em relações internacionais, para presidir-se às comemorações do Dia de Portugal deste ano. Os Estados Unidos lançaram ontem um ataque contra o Irão em resposta ao abate de um helicóptero norte-americano. O Comando Central das Forças Armadas Norte-Americanas fala em ataques de autodefesa. Donald Trump já tinha anunciado que os Estados Unidos iriam retaliar contra o Irão, apesar da tripulação do helicóptero ter sobrevivido ao ataque.
3: Se os comerciantes deixarem as pessoas irem à casa de banho gratuitamente durante os Santos Populares, vão acabar a ter no chão da loja toda o lago como em urina. Né? O problema é que, ok, 1 euro para ir ao WC é justo, mas os preços aumentaram, malta. Estas lojas fazem tanto dinheiro com urina que já estão cotadas no Pichichi 20. É verdade. O aumento dos preços para usar a casa de banho só pode estar relacionado com a subida da Euriborra.
1: Nós estávamos à espera disto.
0: Olá, bom dia, bom dia. O nosso Manel terminou ontem nas manhãs da Rádio Comercial mais uma temporada. Para matar saudades, pode sempre comprar o livro dele, que foi lançado ontem às 7 da tarde na Feira do Livro, e ele merece o mundo e mais além. Eu sou a Vera Fernandes, a partir de agora 40 minutos de música seguida. Começa com Luís Capaldi, Stay Love.

prepare-se porque esta quarta-feira vai mesmo aquecer. As temperaturas vão tocar nos 35 em várias zonas do interior do país. Esta é a Rádio Comercial. Temos 40 minutos de música seguida. Agora é Eminem.

0: É bom, é muito bom encontrá-lo desse lado. Acordou, ligou a Rádio Comercial e agora a vida vai acontecendo, não é? Bom feriado, dia de Portugal, eu sou a Vera Fernandes. De repente já voltámos a comer sardinhas, caracóis, o tempo está a voar, não é? Não sei se já se estreou nas sardinhas ou nos caracóis. O tempo está a passar muito rápido e qualquer dia, onde é que nós estamos? No Noza Live.
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1: Nós, deste lado, é claro que também temos as nossas músicas favoritas e deliramos cada vez que essas músicas dão aqui na Rádio Comercial. Eu adoro a próxima música e só espero que adore comigo já a seguir. Chama-se Dracula, junta Tame Impala com Jerry, aqui na Rádio Comercial. Bom feriado.
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0: vamos ouvir a gravação e depois anseio para ouvir o vosso sábio comentário. Vamos a isto.
1: Vamos embora.
2: Para cá. Waka waka paka paka.
1: Ele diz paka paka.
0: Ele diz waka waka baka baka. E ela diz waka waka baka baka.
3: Não, e há um primeiro. E há um primeiro lá.
1: Sim, sim.
0: Exato.
3: Waka waka baka baka.
1: Não, mas isto começa com waka waka e não tarda nada underneath your clothes.
3: Ah, achas que sim?
1: Sim,

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Hoje é dia de Portugal e é também dia dos cães que dormem com os donos. E não sei se dá ao seu ou aos seus estas liberdades. No casamento da Mariana, que aconteceu no sábado passado, tivemos um momento lindo em que entra um cão e uma cabra, daquelas pequeninas, no meio do casamento. A cabra ia atrás do cão e comportava-se como ele. Era a coisa mais fofa. E eu de repente pensei, eu agora quero um cão e uma cabra. Já a seguir, a não perderes na Rádio Comercial, David Guetta com Teddy Swims. Gone, gone, gone. Bom feriado. 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
1: Bom dia aos senhores da Comercial e diz que música é que queres ouvir?
2: Alice.
1: Okay. Qual é a música que tu queres ouvir?
2: O Golden. Aos gols, aos low. Ha, Jordan. Ha, quer saber? Oh, it's a goal, I know. Ha, to believe. Ah, it's a climate mix pra
3: a miúda canta mesmo em coreano.
1: Se puderem passar o Golden, nós estávamos.
3: Parabéns!
1: Beijinhos!
4: Parabéns, Alice, cantas, pá, impecavelmente. Sim.

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0: bom feriado com a Rádio Comercial. Já a seguir é o Alex Warren a arrancar com 40 minutos de música seguida aqui na Comercial. Para já as notícias, vamos a isso. Olá, Mónica Baltazar.
1: Olá, bom dia. O Irão já avisou os Estados Unidos que não vão ficar sem resposta, isto depois das forças norte-americanas terem voltado a bombardear o país em retaliação pelo abate de um helicóptero. O ministro iraniano dos Negócios Estrangeiros disse hoje que os Estados Unidos estão a testar a determinação de Teherão depois do ataque dos Estados Unidos, foi vez do Irão atacar bases norte-americanas no Bahrein e na Jordânia. É dia de Portugal e as atenções estão voltadas para a Ilha Terceira nos Açores, é onde o Presidente da República vai discursar pela primeira vez numa cerimónia militar comemorativa do 10 de junho. Depois da cerimónia, António José Seguro e Luís Montenegro almoçam com a população em Angra do Heroísmo. Agora é oficial, o Benfica despediu-se ontem de José Mourinho, anunciou a contratação de Marco Silva. O jornalista Paulo Rico recorda aqui o percurso do treinador.
2: Foi no Estoril que começou a carreira de treinador, pouco depois de ter pendurado as botas também no Estoril. Pegou na equipa nos últimos lugares, na segunda liga, e foi campeão nesse ano. Seguiram-se um quinto e um quarto lugar, na primeira liga, com a equipa da linha apurada para as competições europeias. Valeu-lhe o convite do Sporting, ficou em terceiro lugar, mas ganhou a Taça de Portugal. Na Grécia foi campeão, com o Olympiacos, antes de rumar à Inglaterra, onde está há 9 épocas. Primeiro no Hull City, depois no Watford e a seguir no Everton. Foi, no entanto, no Fulham, que conquistou uma segunda liga inglesa e levou o clube nas últimas 4 temporadas a alcançar o objetivo, ou seja, permanência garantida sempre entre o 10º e o 13º lugar.
1: Marco Silva assina agora pelo Benfica por 2 temporadas com mais uma de opção. A seleção portuguesa de futebol cumpre hoje o último teste antes do Mundial, recebe a Nigéria em Leiria, num jogo em que Roberto Martínez não vai poder contar com Rafael Leão, que foi expulso no último jogo. O Portugal-Nigéria começa às 8h45 da noite e o Mundial de Futebol arranca amanhã.
3: Então a Vera nunca jogou ao quarto escuro?
4: Nunca jogaste quarto
0: escuro? Que me lembre.
4: Ah, pois não.
0: Que me lembre. Se calhar joguei.
4: E bate-pé? Jogaram bate-pé ou não?
5: Batiam-me sempre o pé?
3: Era?
5: Era.
0: Eu era mais elástico.
5: Só peste,
3: eu ficava
5: nunca.
3: Só a ver também.
0: 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Olá, olá, bom dia, boa viagem e bom feriado, dia de Portugal. 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Para já, arrancamos com 40 minutos de música seguida na Rádio Comercial. Eu sou a Vera Fernandes, ele é o Alex Warren. 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

ainda bem que se juntou a nós. Bem-vindo à Rádio Comercial. Estamos com 40 minutos de música seguida. E atenção que isto hoje vai aquecer muito calor. Temos máximas a chegar aos 35 graus no interior do país. Agora é para ouvir Mary J. Blige com YouTube.

Em casa, no carro, em todo lado e com 40 minutos de música seguida. Bem-vindo lá à Rádio Comercial, eu sou a Vera Fernandes. Sei que há muitos ouvintes que acordam cedo para fazer desporto, se é o seu caso, bom treino com a Rádio Comercial. Ou se já está a voltar, espero que tenha corrido tudo bem. Eu, quando sair daqui, se calhar também vou dar uma voltinha, a.k.a. corridinha. Para ouvir agora os Imagine Dragons na Rádio Comercial Radioactive.

0: Piado com a Rádio Comercial e com as suas favoritas. Uma pessoa habitua-se a semanas com 4 dias e para a semana até vai estranhar, é ou não é? Eu sou a Vera Fernandes, vai ficar muito happy com a próxima música, é do Pharrell Williams.
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2: Ora viva!
3: Ele é a minha inspiração, por ele ter emagrecido muito. E nós ficamos todos à espera do dia do peso dele.
4: O Nuno não parece ser muito homem que mordeu o cão, porque ele é tão boa pessoa e eu acho que ele deixaria qualquer cão morder-lhe só para fazer a vontade ao cão.
5: É muito fácil gostar dele. Eu fico assim meio de lagriminha no olho, mas de facto é uma pessoa genuinamente boa.
1: Para nós, neste momento, faz parte da família.
6: Tem-nos dado aqui alguns desastres, mas que depois ele transforma aquilo tudo em algo muito bonito a seguir.
7: Estamos sempre a avisar, Nuno, não pode fazer isto, Nuno, não se ponha em risco. São as enfermeiras estressadas, mas às vezes ficamos mesmo estressadas com ele.
2: Ui, ui, ui, ui.
8: Ora, bolas, faz muito aquela a cara dele, quando estamos em esforço a fazer um exercício há muito tempo, assim, já chega.
1: Ele acaba sempre assim, cansado, está sempre muito cansado.
2: Cansado.
8: Ele estar a tentar fazer o máximo para que isto seja algo que não o define é...

0: espero que aproveite muito bem o seu feriado ao som da Rádio Comercial. Bom dia, e se for o caso disso, boa viagem. Quem sabe, não é hoje que se vai estrear então, e estávamos a falar disto há pouco, nos caracóis ou nas sardinhas. É só escolher. Já seguiste na Rádio Comercial, temos Dermot Kennedy e Refuge.
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16: Temos aqui uma informação de trânsito que requer uma banda sonora especial. Trânsito condicionado na 24 de julho em Lisboa, em frente ao Champalimau. Motivo avançado aqui pela nossa ouvinte e por segundos repórter de trânsito Leonor Perry. Um casal de patos com 5 patinhos está a atravessar a 24 de julho sem qualquer pudor. Dois condutores saíram para os

0: Harry Styles faz parte do seu plano de concertos para este ano. Conheço tanta gente que tem bilhete para ir ver Harry Styles e eu nada. Eu já vi este ano Bad Bunny, não sei se foi, Rosalía também, o Alive, é claro, é obrigatório. Vamos lá ver se dá para ir ver Harry Styles, vamos lá ver. É para ouvir já a seguir American Girls aqui na Rádio Comercial. Eu estou de saída, regresso amanhã a partir das 7 com o resto da malta. Beijinhos, aproveita o seu feriado. Tchau, tchau.
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0: Ainda bem que está por aí com a Rádio Comercial. Tenha um ótimo feriado. Para já vamos às notícias.
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0: Olá, bom dia.
2: Olá, bom dia. O tempo médio de resposta do INEM a situações críticas foi nos primeiros 5 meses do ano de cerca de 14 minutos, mais 6 do que é suposto. É o que avança hoje o Jornal Público. O presidente do INEM admite mais parcerias com os bombeiros e diz que as coisas estão a melhorar, mas ainda estão longe do que são as metas. É dia de Portugal. As atenções estão voltadas para a Ilha Terceira nos Açores. É onde o presidente da República vai discursar pela primeira vez numa cerimónia militar comemorativa do 10 de junho. Depois da cerimónia, António José Seguro e Luís Montenegro almoçam com a população em Angra do Heroísmo. O Irão já avisou os Estados Unidos que não vão ficar sem resposta, isto depois das forças norte-americanas terem voltado a bombardear o país em retaliação pelo abate de um helicóptero. O ministro iraniano dos Negócios Estrangeiros disse hoje que os Estados Unidos estão a testar a determinação de Teherão depois do ataque dos Estados Unidos foi a vez do Irão atacar bases norte-americanas no Bahrein e na Jordânia. Sai Mourinho, entra Marco Silva. O treinador assinou pelo Benfica por duas temporadas com mais uma de opção. José Mourinho está de saída para o Real Madrid depois de uma temporada em que falharam vários objetivos. Paulo Rico.
3: Chegou ao Benfica depois da quinta jornada para substituir Bruno Lage, que vinha de um empate com o Santa Clara. O Benfica tinha 3 vitórias e 2 empates no campeonato, mas tinha acabado de perder com o Carabag na primeira jornada da Liga dos Campeões. Falhou o objetivo principal na Liga Portuguesa, com mais de uma dezena de empates. Caiu também na Taça de Portugal, frente ao Porto no Dragão, nos quartos de final. Na Taça da Liga também perdeu com o Braga nas meias-finais. Na memória desta época ficou o apuramento para o Playoff da Champions e o jogo em casa com o Real Madrid, com um gol de Trubin no último minuto. Ainda assim, uma Champions manchada por 5 derrotas na fase de liga, apesar do apuramento para o Playoff, caindo depois perante o Real Madrid.
2: Mourinho está a caminho do Real Madrid. Marco Silva foi ontem confirmado como o novo treinador do Benfica.
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3: Night Roots com a Mónica Ferraz na Rádio Comercial. Tenham um ótimo feriado, 10 de junho. Eu sou o Renato Duarte, estou aqui consigo até à 1 da tarde. Entrevistei os vizinhos, é o novo episódio que já pode ouvir do Camarim. Falaram de muita coisa, nomeadamente deste sucesso incrível deste último ano, que lhes deu até um prémio Play, um prémio da música portuguesa.
4: Foi tudo graças às pessoas e, mais uma vez, foram as pessoas que nos puseram lá em cima e conseguimos conquistar um prémio de nome, com um nome que é, tem muito peso, não é? É um ano de banda, que acho que ainda é algo impressionante. E nós ainda estamos a tentar aproveitar o momento, estamos a perceber como é que aconteceu isto tudo tão rápido.
3: Grandes vizinhos, é o novo episódio do Camarim, já pode ouvir em todas as plataformas, nomeadamente no nosso Rayo, R-A-Y-O. 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Segue a música agora com Justin Bieber, Love Yourself. Bom feriado. 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

Rosalía com Carminho na Rádio Comercial. 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Para já, a música nova de Olivia Rodrigo, Drop Dead. Eu sou o Renato Duarte. Tenha uma ótima quarta-feira.

0: Boy com Buba Espinho, Cidade na Rádio Comercial. Já a seguir, Miles Smith, Hold Me in the Dark, música nova.
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0: Josinhos na Rádio Comercial. Já lhe disse há bocadinho, volto a dizer, é o novo episódio do Camarim que já pode ouvir em todas as plataformas. Sorry, I'm here for someone else. Benson Boone, já a seguir.
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0: Grande regresso de Prof. Jam aqui na Rádio Comercial. Baby, vem comigo. Callum Scott, Dancing on My Own. É para ouvir já a seguir.
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0: no feriado, todos os dias, esteja a descansar, a trabalhar, deixe-se ficar por aí. Boa quarta-feira, agora as notícias.
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0: Olá, bom dia.
2: Olá, bom dia. José Mourinho quebrou o silêncio, despediu-se do Benfica numa mensagem publicada nas redes sociais. O treinador agradeceu a Rui Costa, deixou também uma mensagem especial aos jogadores. Mourinho escreve: meu jogador um dia, meu jogador para sempre. O técnico está a caminho do Real Madrid. O Benfica anunciou ontem a contratação de Marco Silva. A seleção portuguesa cumpre hoje o último teste antes do Mundial em Leiria, frente à Nigéria. Entrevistada esta manhã pela jornalista Catarina Leite, o presidente da Câmara de Leiria, Gonçalo Lopes, disse que a cidade até pode ser uma inspiração para a seleção nacional.
3: Nós conseguimos reerguer o estádio para este evento, um incentivo à seleção. Se Leiria consegue erguer-se e ser campeã da reconstrução, Portugal também pode ser campeão deste Mundial.
2: O Portugal-Nigéria começa às 8h45 da noite. O tempo médio de resposta do INEM a situações críticas foi nos primeiros 5 meses do ano de cerca de 14 minutos, mais 6 do que é suposto, é o que avança hoje o Jornal Público. O presidente do INEM admite mais parcerias com os bombeiros. Ouvido pela Rádio Comercial, Eduardo Correia, vice-presidente da Liga dos Bombeiros Portugueses, lembra as assimetrias do país.
4: Uma questão é responder a uma situação dessas no litoral, numa cidade. Outra questão é responder a uma situação dessas, por exemplo, em Barranco ou em Ponte Sor. É impossível, mesmo voando, chegar a 8 minutos, em 8 minutos, a um qualquer ponto mais distante desses concelhos, a partir dos quartéis dos bombeiros que existem nos locais.
2: A Liga dos Bombeiros sublinha que é necessário um reforço dos recursos humanos. Já começou a cerimónia militar das comemorações do 10 de junho na Ilha Terceira, nos Açores. O Presidente da República, António José Seguro, vai estrear-se num discurso do Dia de Portugal.

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A dança lenta do São Pedro aqui na Rádio Comercial é uma das melhores coisas do verão, festivais de verão. Particularmente, aquele que tem o melhor cartaz sempre é o Nós Alive. E este menino vai lá estar no dia 11 de julho, Teddy Swims, God Went Crazy. Vai ser incrível, pode conhecer todo o cartaz, saber tudo sobre o Nós Alive em radiocomercial.pt. Passo por lá. Eu sou o Renato Duarte, tenham um ótimo feriado. Aproveitem.

0: O verão do Afonso Brás com o Luís Trigacheiro aqui na Rádio Comercial. O Sam Smith chega já a seguir. I'm not the only one. Bom feriado.
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0: Bárbara Tinoco na Rádio Comercial. Maria Fonseca, um grande beijinho, enviou mensagem agora aqui no WhatsApp. É enfermeira, está no Porto, a ouvir a Comercial, e diz que é um dia como os outros. Hoje trabalho, hoje ouço a Comercial, como todos os dias. Um beijinho a todos e um beijinho também para si, Maria. Obrigado pela mensagem e por todas as que têm aqui chegado. Where is my husband? Ray, para ouvir já a seguir.
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0: de Lessa da Palmeira para o mundo, Expensive Soul, 13 mulheres na Rádio Comercial. Já a seguir, Maroon 5, música nova, Heroin. Fique para ouvir.
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0: Tenham um ótimo feriado com a Rádio Comercial. Vamos agora às notícias.
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0: Olá, bom dia.
2: Olá, bom dia. Está a decorrer a cerimónia militar das comemorações do 10 de junho na Ilha Terceira, nos Açores. Miguel Monjardim, presidente da Comissão Organizadora, falou num tempo que não é de ilusões.
3: Não é o tempo de alimentarmos ilusões sobre as mudanças que estão em curso e as suas consequências. Não é o tempo de enterrarmos a cabeça na areia e negar os factos. Este é, sim, o tempo de deixarmos para trás o campo de sonhos em que temos vivido.
2: O Presidente da República está a discursar nesta altura. O tempo médio de resposta do INEM a situações críticas foi nos primeiros 5 meses deste ano de cerca de 14 minutos, mais 6 do que é suposto, é o que avança hoje o Jornal Público. Ouvido pela Rádio Comercial, Eduardo Correia, Vice-Presidente da Liga dos Bombeiros Portugueses, lembra as assimetrias do país.
4: Uma questão é responder a uma situação dessas no litoral, numa cidade. Outra questão é responder a uma situação dessas, por exemplo, em Barrancos. Ou em Ponte Sor. É impossível, mesmo voando, chegar a 8 minutos, em 8 minutos, a um qualquer ponto mais distante desses concelhos, a partir dos quartéis dos bombeiros que existem nos locais.
2: O presidente do INEM admite mais parcerias com os bombeiros. A seleção portuguesa cumpre hoje o último teste antes do Mundial em Leiria, frente à Nigéria. Entrevistada esta manhã pela jornalista Catarina Leite, o presidente da Câmara de Leiria, Gonçalo Lopes, disse que a cidade até pode ser uma inspiração para a seleção nacional.
5: Nós conseguimos reerguer o estádio para este evento, um incentivo à seleção. Se Leiria consegue erguer-se e ser campeão da reconstrução, Portugal também pode ser campeão deste Mundial.
2: E o jogo em Leiria começa às 8h45 da noite. José Mourinho quebrou o silêncio e despediu-se do Benfica numa mensagem publicada nas redes sociais. O treinador agradeceu a Rui Costa e deixou uma mensagem especial aos jogadores. Mourinho escreve: meu jogador um dia, meu jogador para sempre.

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0: 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Muita sorte têm todos aqueles que passarem pelo Porto por estes dias. 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

São Jorge, tenha um ótimo feriado. O Mel Maré está de volta este ano, naturalmente, com a Rádio Comercial, sempre. E atenção que estes meninos tocam no dia 19. São os Calema, aqui com a Chuva de Amor, Música Nova, Soraya Ramos, Diogo Pissarra, Ozuna. Consulta o cartaz completo em Rádio Comercial.

0: Íñigo Quintero na Rádio Comercial, os BTS, para a alegria de tantos. Swim toca já a seguir.
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0: amor, dorme bem, os 4:30, sempre tão bonito. Aqui na Rádio Comercial, Alex Warren, Fever Dream, já a seguir.
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0: Nena na Rádio Comercial, em casa, no carro, em todo o lado. Tenha um ótimo feriado, aproveite o dia se puder, descanse, enfim, mesmo que esteja a trabalhar, aproveite esta quarta-feira. Mumford & Sons já a seguir. A Tecas fica consigo a partir da 1 da tarde. Eu cá estarei amanhã às 10. Até amanhã.
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1: No primeiro discurso, numa cerimónia militar do 10 de junho, o Presidente da República alertou que vivemos em tempos de trincheiras. António José Seguro disse por isso que são precisas palavras do meio.
2: Faltam-nos cada vez mais as palavras do meio. As palavras do meio são mais de tolerância do que de exclusão, mais de disponibilidade do que de afastamento. São elas que permitem a aproximação, a criação de pontes entre as pessoas. São o antídoto para o vírus da polarização, que tende a substituir a argumentação, o debate e a negociação.
1: Cerimónia militar do Dia de Portugal na Ilha Terceira, nos Açores. A Ministra do Ambiente alerta que os eventos extremos vão continuar. Maria da Graça Carvalho diz que o país tem de preparar-se melhor para os efeitos e para esta guerra.
3: Uma região, um país, a preparar-se para uma guerra com as alterações climáticas, é mesmo, e em especial, ainda não muito bem explicado pela ciência, toda esta zona centro tem sido sempre a mais afetada, principalmente pelos ventos. Toda esta zona de Leiria à Figueira tem sofrido muito com todos estes eventos.
1: Declarações da Ministra do Ambiente em Leiria. É em Leiria que a seleção portuguesa tem pela frente logo à noite o último teste antes do Mundial. Entrevistada esta manhã pela jornalista Catarina Leite, o Presidente da Câmara de Leiria, Gonçalo Lopes, disse que a cidade até pode ser uma inspiração para a seleção.
4: Nós conseguimos reerguer o estádio para este evento, um incentivo à seleção. Se Leiria consegue erguer-se e ser campeã da reconstrução, Portugal também pode ser campeão deste Mundial.
1: O Portugal-Nigéria começa às 8h45 da noite em Leiria.
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5: Bem, boa viagem e bom feriado com a Rádio Comercial. Conta connosco a partir de agora, Tecas.
6: Estamos aqui muito animadas, e a Carolina Torres.
5: Bem, tu passaste de não trabalhar de segunda à sexta, para trabalhares nos feriados e tudo.
6: Atenção, eu nos feriados já trabalhava, eu só não trabalhava era nos outros dias.
5: Exatamente. Ai, beautiful things. Bons tempos na tua vida, Carolina Torres. Benson Boone agora na Rádio Comercial. Oh, oh.

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1: Casar até pode ser para esquecer para os vizinhos, mas a abertura do grande livro dos dias de nunca é para esquecer, nem mesmo um feriado.
2: E o que é que nós celebramos hoje?
1: Olha, primeiro que tudo, o dia de Portugal, não
2: dia
1: é?
2: Portugal.
1: Feriado, muito bem. O dia das pessoas que amam chá gelado.
2: Gosto, sou a favor.
1: Iced tea, sempre. Dia das pessoas viciadas em gomas de tijolo. Isto é demasiado específico.
2: Adoro e adoro aquelas que picam também. Eu gosto de tijolo que picam.
1: Sim, eu gosto mais das outras. Dos pés, dos dedos, dos morangos.
2: Sim, já sei quais
1: que são ácidas. E hoje também é o dia dos cães que dormem com os donos.
2: É, acontece lá em casa.
1: É?
2: Algumas vezes. Portanto, o Suki está bem disposta e deixa-me dormir com ela, na verdade.
1: És tu que vais para lá.
2: Sim.

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0: na Rádio Comercial e tenho que dar aqui o meu meia-culpa, porque no momento em que nós abrimos o grande livro dos dias de e celebramos os dias de hoje, ficou aqui a faltar um dia também muito importante, porque é dia de Portugal e dia também de...
1: Camões. Mas é as duas coisas no mesmo.
0: Exato. Pronto, sim, Portugal é Camões, Camões é Portugal, isto... portanto é assim. E daqui a pouco a Carolina Torres decidiu testar os meus conhecimentos no que diz respeito
1: à literatura, não é? De Luís Camões, que eu acho que todos os portugueses conhecem bem, mas neste caso comparada a Pitas, atenção, do Facebook.
0: Ok.
1: Já então... não é do Instagram, não é do TikTok, porque nós somos millennials e merecemos. São Pitas do Facebook.
0: Portanto, tu vais pôr lado a lado frases icónicas de textos, livros de Luís de Camões ao lado de descrições de Facebook de miúdas.
1: Uh-huh.
0: Ok.
1: Então vamos lá.
0: Vamos a isso.
1: Vamos ver se consegues adivinhar.
0: É já a seguir, logo depois do James Bay e da Ana Moura.
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0: Rádio Comercial com esta Desliza. E a minha questão, Carolina Torres,
1: é se tu vais deslizar ou não.
0: Pois, porque colocar aqui os meus conhecimentos de cultura geral em relação à literatura de Luís de Camões no dia de Portugal, no dia de Camões, acho que é muito arriscado.
1: Muito arriscado.
0: Mas conto também com quem está desse lado para brincar connosco. Este será o Luís de Camões ou uma miúda no Instagram?
1: Exato, ou no Facebook. Sabes que Luís de Camões disse muita coisa.
0: Uhum.
1: Algumas coisas um bocadinho mais elaboradas, outras mais simples. Portanto, esta investigação trouxe-me três frases. E uma delas é de Luís de Camões. Está pronta?
0: Uma investigação que durou concretamente 7 minutos porque foste até ao ChatGPT ou ao Claude ou qualquer aplicação de inteligência artificial que tenhas usado.
1: Sim.
0: Ok.
1: Então vamos lá. Primeira frase.
0: Ah, eu tenho que dizer uma.
1: Sim, uma delas é de Luís
0: de
1: Camões.
0: É Luís de Camões, ok.
1: Não sou uma segunda opção, ou és prioridade, ou és história.
0: Ah, isso é uma miúda.
1: Calma.
0: Sim, está bem.
1: Calma. Segunda frase.
0: Uhum.
1: Mudam-se os tempos, mudam-se as vontades.
0: Isso é a sabedoria popular, é um clichê básico. Eu duvido que Luís de Camões tenha dito isso.
1: Como é óbvio. E terceiro, às vezes o silêncio diz mais que mil palavras.
0: E não te esqueças que...
1: Bem, são três...
0: Dá para os dois.
1: Gigantes clichês. A ideia é que dê para os dois. Eu estive aqui a investigar imenso. Portanto, tu tens de te lembrar que Luís de Camões também disse coisas que nós usamos hoje em dia.
0: Sim, sim, sim, sim.
1: Então,
0: portanto, olha, podes só repetir a segunda, não disse. Diz-me a primeira e a última, por favor.
1: A primeira é, não sou uma opção, uma segunda opção. Ou és prioridade ou és história.
0: Não, isso é miúda.
1: Ok.
0: Uhum.
1: A terceira é, às vezes o silêncio diz mais que mil palavras.
0: E a segunda?
1: Por vezes o silêncio diz mais que mil palavras, desculpa. E a segunda é, mudam-se os tempos, mudam-se as vontades.
0: Luís de Camões disse a última. Escreveu a última.
1: Está errado.
0: Ah, o que é que ele escreveu? O que é que ele escreveu rápido?
1: Mudam-se os tempos, mudam-se as vontades.
0: Ai, afinal foi ele. Opa.
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0: antes de voltarmos à melhor música sempre, vamos novamente saber das notícias.
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2: O Presidente da República defendeu hoje nos Açores a paz, os direitos humanos, a Carta das Nações Unidas e uma relação de equilíbrio com os aliados. Mensagem deixada no discurso do 10 de junho, na cerimónia militar na Ilha Terceira, nos Açores. António José Seguro diz que em tempos de trincheiras são precisas palavras do meio.
3: As palavras do meio são mais de tolerância do que de exclusão, mais de disponibilidade do que de afastamento. São elas que permitem a aproximação, a criação de pontes entre as pessoas. São o antídoto para o vírus da polarização, que tende a substituir a argumentação, o debate e a negociação.
2: Os Estados Unidos saudaram hoje Portugal como um dos parceiros mais antigos e fiéis. Numa mensagem divulgada pelo Departamento de Estado, o secretário de Estado norte-americano Marco Rubio sublinhou a ligação de muitos americanos a Portugal e aos Açores, onde os Estados Unidos gerem a base das Lajes. O presidente norte-americano volta a ameaçar o Irão, diz ter levado demasiado tempo a negociar um acordo. Donald Trump diz agora que os iranianos vão pagar o preço, declarações que surgem após novos confrontos no Médio Oriente e depois dos ataques iranianos contra bases norte-americanas no Bahrein, na Jordânia e Kuwait, em resposta a ataques dos Estados Unidos depois do abate de um helicóptero norte-americano no Estreito de Hormuz. A ministra do Ambiente alerta que os eventos extremos vão continuar. Maria da Graça Carvalho diz que o país tem de se preparar melhor para os efeitos e para esta guerra.
4: Uma região, um país, a preparar-se para uma guerra com as alterações climáticas, é mesmo, e em especial ainda não muito bem explicado pela ciência, toda esta zona centro tem sido sempre a mais afetada, principalmente pelos ventos. Toda esta zona de Leiria à Figueira tem sofrido muito com todos estes eventos.
2: Declarações da Ministra do Ambiente em Leiria.
0: Muito obrigada, voltamos a atualizar toda a informação daqui a uma hora. Para já voltamos então à melhor música sempre. Temos o Avicii, temos a Irina Barros e para já temos o Dermot Kennedy.
5: Para um bocadinho de introspeção, sabes?
0: Exato. Com esta Refugee, boa viagem, bom feriado.

0: e 40 mil euros em cartão.
1: Eu adorava, eu e 40 mil euros de, era...
0: Tu e o show me the money.
1: Tu e o show me the money, sim.
2: Isso é uma bonita história de amor.
1: Nós não podemos sonhar com isso, para nós não é uma realidade, não é uma história de amor. É só uma informação muito importante que temos que lhe passar.
2: É, e está a sentir aquele bichinho do feriado a dizer: bora lá jogar, é hoje.
1: Joga imediatamente, então. É só enviar a palavra vencer para o 68900 e fica logo habilitado a receber uma chamada muito especial no dia 19 de junho.
0: Exatamente, na próxima sexta-feira, Vera Fernandes, entre as 2 e as 3 da tarde, vai ligar para um possível vencedor do Show Me the Money, que possivelmente pode estar a ouvir a Rádio Comercial neste momento.
1: Certeza,
0: e
1: sim.
0: E que certamente vai atender a chamada com...
1: Show me the money! Desculpa, eu estava aqui a pensar porque tu disseste na próxima sexta-feira.
0: Pois.
1: E não esta sexta-feira.
0: Não é esta, é a próxima.
1: E nós estamos sempre a discutir por causa disso, porque a próxima sexta-feira é esta sexta-feira.
0: Não é, não é. É esta.

0: loucura.
1: Elisa e Tiago Nogueira na Rádio Comercial, a melhor música e os melhores podcasts sempre. E agora as melhores dicas para evitar picos de stress.
2: Cortisol.
1: Tu adoras as hormonas.
2: Lá está ela com o cortisol e com a dopamina e com a endorfina.
1: Tudo o que é terminado aí nela gosta, não é, Carolina?
2: Sim.
1: Bem, então, agora trazemos um estudo de Harvard que diz que visitar pelo menos 3 países diferentes por ano ajuda a evitar picos de stress.
2: Ah, é?
1: A minha questão é...
2: Como?
1: Quantos países é que tu já visitaste este ano?
2: Este ano só um.
1: Ah, mas ainda vais a tempo, não é?
2: Sim, ainda vou a tempo. Estamos no, quase no início do ano.
1: Eu, por acaso, curiosamente e contra todas as probabilidades, já tratei desta parte.
2: E que tal? Sentes-te mais tranquila?
1: Com menos picos de stress, totalmente. Nunca mais tive uma recaída. Não. É assim, eu acho que deve ser para... Eu acho que acredito que seja esta expectativa de, olha, já tenho uma viagem marcada, olha, já vou visitar aquele país diferente. Eu acho que deve ser isso que deve controlar o stress.
2: Mas supostamente é depois das viagens, portanto, imagina, durante as viagens eu acho que é sempre um bocadinho estressante.
1: Achas?
2: Acho.
1: Eu não stresso nada.
2: Isso, tens sempre que ter coisas, tipo.
1: Mas eu stresso em ir. Não stresso lá. Eu descanso.
2: Lá descansas.
1: Lá estou.
2: O truque é tentar não tomar muitas decisões. Mas eu diria que sim, diria que quando chegas a Portugal, como tiveste essa, ao teu país, ou o que for, como tiveste essa experiência, se calhar estás mais segura de todas as coisas que estás a fazer e então baixas as guardas.
1: Mas aqui atenção, não é um país.
2: São três.
1: Ou seja, são três.
2: Tu já tiveste Estados Unidos, já tiveste em Inglaterra e tiveste na Itália.
1: Sim.
2: Nice.
1: E daqui a 2 dias vou para a Espanha.
2: Epá.
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0: É a música nova de Maninho, chama-se Frágil, a tocar na Rádio Comercial.
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0: E vamos lá mais uma vez saber das notícias do dia aqui na Rádio Comercial.
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2: Olá, boa tarde. Portugal tem hoje mais de 30 concelhos em risco máximo de incêndio rural. São sobretudo no Algarve e no interior centro e nos próximos dias o número de concelhos em risco máximo aumenta. A Ministra do Ambiente pede atenção e respeito pelas indicações das autoridades. Maria da Graça Carvalho diz que o Governo tem trabalhado na prevenção, mas sublinha que os incêndios são cada vez mais difíceis de combater.
3: Com as alterações climáticas, o que se passa é que as características dos incêndios são diferentes de há 10 ou 15 anos. São maiores, são mais difíceis de combater e, portanto, o principal objetivo é proteger as pessoas, os animais e, portanto, muita atenção, sigam as indicações das pessoas, das entidades oficiais, que eles com antecedência vão dizer o que é preciso fazer.
2: A Ministra do Ambiente em Leiria. O Presidente da República pede que se encontrem palavras que ajudem a ultrapassar trincheiras. No discurso do 10 de junho hoje na Ilha Terceira, nos Açores, António José Seguro explicou que palavras são estas, a que chamou de palavras do meio.
4: As palavras do meio são mais de tolerância do que de exclusão, mais de disponibilidade do que de afastamento. São elas que permitem a aproximação, a criação de pontes entre as pessoas. São o antídoto para o vírus da polarização, que tende a substituir a argumentação, o debate e a negociação.
2: O Presidente da República nos Açores, onde defendeu a paz, os direitos humanos, a Carta das Nações Unidas e uma relação de equilíbrio com os aliados. A Comissão Europeia lançou hoje um código de boas práticas para utilizadores e fornecedores poderem identificar conteúdo gerado com recurso à inteligência artificial. Este código é voluntário, mas a partir de agosto vai ser obrigatório identificar estes conteúdos se forem do interesse público.
0: Muito obrigada e depois das notícias, a melhor música sempre. Vamos a isso.

0: Blue Eye, Bubba Espinho na Rádio Comercial. E vamos a mais um segmento de coisas que a Carolina Torres encontra na internet e quer partilhar consigo.
1: Sim.
0: Mas
1: sim.
0: Olha, esta por acaso
1: eu vou explicar. Eu tenho alguns amigos, mas não muitos. E eles já estão fartos de ouvir estas minhas teorias. Então eu continuo à procura de coisas online e agora uso aqui.
0: Não, mas tu tens uma coisa muito gira, que é, tu encontras coisas que mais ninguém sabe e de repente torna-las super importantes.
1: Porque eu acho super divertido. Por exemplo, sabia que as lágrimas mudam de composição consoante a razão?
0: Eu não fazia a mínima ideia que existiam três tipos de lágrimas diferentes.
1: É, existem três tipos de lágrimas. As primeiras são as lágrimas basais, são as que estão sempre presentes, portanto que lubrificam os olhos. Uhum. As

0: Bom feriado com a Rádio Comercial. 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

0: acaso nós fazemos isto bem feito. Nós avisamos sempre que vimos cá, a esta hora, da 1 às 4.
1: E avisamos quando vamos embora.
0: Exatamente, que é o caso de agora, que lhe vamos dizer adeus, mas que amanhã estamos de volta novamente. Para quem está a aproveitar o feriado, bom feriado.
1: Bom feriado. E não se esqueça também de ler qualquer coisa aí do Camões, mas se não leu, nós também vamos ajudar, que a nossa frase de despedida é uma frase de Camões.
0: É verdade, a Carolina hoje decidiu homenagear um dos maiores escritores portugueses, não só durante o programa, mas também neste momento de despedida.
1: Deixa-me contar-te uma coisa. No nono ano, quando estudamos os Lusíadas e não sei o quê, eu fiz um poema a gozar com o Camões.
0: Ah, e é isso que tu vais ler agora?
1: Não.
0: Ah, okay.
1: Não, eu tinha 14 anos. Mas a minha
0: não
1: professora...
0: sei se isso não é considerado crime, Carolina Torres.
1: Não, era de género. Eu lembro-me do início que era Camões diz que o amor é fogo que arde sem se ver. O amor é um sentimento, o fogo não tem nada a ver. Era tipo a gozar.
0: Uau.
1: Eu lembro-me do início, mas era assim a brincar do género. Este também não sabe o que está a dizer.
0: Tu tens de ir aos teus diários porque certamente
1: tenho lá isso. Se quiseres um dia trago-te.
0: Gostei desse início.
1: Mas pronto.
0: Mas agora esta é mesmo do Camões.
1: Agora com a idade eu percebi que o Camões é um senhor, é um poeta e é incrível.
0: Que até percebi alguma coisa daquilo, não é?
1: Sim, mais ou
0: então
1: menos.
0: Vamos a isso.
1: Coisas impossíveis, é melhor esquecê-las que desejá-las. Eu achei isto bonito. Será que é verdade?
0: Mas ele vai um bocadinho contra a Nike, que diz que impossible is nothing.
1: Contra a Nike.
0: Mas,
1: pois, coisas impossíveis, é melhor esquecê-las que desejá-las.
0: Não sei.
1: Será que...
0: Olha, eu acho que fica no ar,
1: fica
0: à
1: no
0: consideração
1: ar.
0: De todos aqueles que nos estão a ouvir.
1: Pois diga o que é que acha.
0: Exato.
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0: Boa tarde, bom feriado, bem-vindo à Rádio Comercial. Antes da melhor música, as notícias com o Gonçalo Teles.
1: Olá Joana, boa tarde. Mais de 4 meses depois da tempestade Christine, ainda há famílias sem comunicações e com os telhados por reparar na União de Freguesias de Marrazes e Barosa, em Leiria. O presidente da Junta, Paulo Clemente, explicou à repórter da Comercial, Catarina Leite, que faltam apoios e mão de obra.
2: As infraestruturas de eletricidade nem estão todas completas, existem zonas onde ainda não existe luz, existe também a questão das telecomunicações fixas, também não estão ainda todas restabelecidas, existem muitas famílias que não têm internet. E depois existe também muitas famílias que não conseguem recuperar os seus telhados porque existe falta de mão de obra no terreno. Existe também a falta dos apoios para poderem fazer essas obras, que demoram levar bastante tempo.
1: O presidente da Junta de Marrazes e Barosa estima que pelo menos 80% dos imóveis privados sofreram danos nas tempestades e os edifícios públicos podem levar 4 anos a recuperar. Marcelo Rebelo de Sousa gostou do discurso do presidente da República nas cerimónias do 10 de junho. O antigo chefe de Estado resume a mensagem de António José Seguro numa palavra.
3: Um discurso excepcional. Excepcional no que disse, excepcional na forma como disse, excepcional sobre Portugal, Camões, as comunidades, presente e futuro. Excepcional.
1: O Presidente da República defendeu hoje a paz, os direitos humanos e a Carta das Nações Unidas, também uma relação de equilíbrio com os aliados. Foi registado um sismo de magnitude 3.2 na ilha de São Miguel, nos Açores, ao início desta tarde. As autoridades açorianas adiantam que foi sentido em pelo menos 2 locais do concelho de Ponta Delgada.
0: Obrigada, e agora vamos saber se há ou não trânsito neste feriado, quarta-feira, com o Paulo Miranda. Boa tarde.
4: Boa tarde, Joana. Temos a informação já de um acidente ao quilómetro 256 da Autoestrada do Norte, na ligação do Porto para Lisboa. É na zona do distrito de Aveiro. Convém conduzir aí com o máximo cuidado. Temos agora também a informação de que o trânsito está um pouco mais condicionado na Cril, na zona de Lisboa. Aqui tem a ver também com um acidente que ocorreu na zona de Odivelas e poderá encontrar aí ainda alguns abrandamentos. No sentido contrário, do túnel do Grilo para Sacavém, também já houve um toque e há pouco ainda alguns abrandamentos na passagem pelo local. Quanto a filas, na cidade de Lisboa, trânsito a circular com maior intensidade a partir da Baixa de Almada em direção ao tabuleiro da Ponte 25 de Abril, autoestrada de Cascais para já sem quaisquer dificuldades, a Ponte Vasco da Gama sem problemas e não há para já também quaisquer dificuldades na A1 em direção ao nó de Sacavém. Passando para a cidade do Porto, a A44 está com trânsito mais acumulado na zona de Valadares em direção ao nó de Coimbrões para entrar na A1 em direção à Ponte da Arrábida. No entanto, não há quaisquer dificuldades no percurso entre Coimbrões e a Ponte da Arrábida. A própria via de cintura interna com trânsito regular, um pouco mais de trânsito nas ligações da Ponte do Freixo para a zona do Norte Shopping e Avenida AEP. Quanto ao trânsito na Marginal, também já bastante compacto na zona da Ribeira, o mesmo acontece na zona da Foz, principalmente na Dom Carlos I e na Avenida de Montevideo. Para mais informações de trânsito, número verde, Rádio Comercial 800 20 20 10, é nacional e grátis.
0: Começa aqui mais uma hora da melhor música, 40 minutos seguidos, Descendentes, Pitbull e Ray. Para começar, boa tarde.

A Margarida na Rádio Comercial, só a mim. Taylor Swift já deve estar avançada nos preparativos para o casamento, é mesmo no início de julho. Eu acho que eu nunca casei porque eu ia ficar tão estressada, tão nervosa, que tenho medo que me passasse o amor, entretanto. Será que Taylor é gente como a gente? Fica nervosa? Será que alguém prepara tudo por ela? Será Bridezilla ou uma noiva relaxada? Fez cortes na lista dos convidados por causa do budget? São dúvidas que eu tenho. Ela aqui está, Taylor Swift, ao lado de Post Malone, comercial.

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0: Tiago Bettencourt na Rádio Comercial, a seguir a Olívia Rodrigo, que há muito pouco tempo realizou um sonho de adolescente, cantar com Robert Smith dos Cure. Aconteceu no Primavera Sound em Barcelona e ela diz que foi inesquecível. Vem aí com Drop Dead.
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0: Abalo Psicológico, é assim que se chama a música nova de Vitor Clay. Para quem está a trabalhar num feriado, é capaz de ser um bocadinho abalo psicológico. Estamos juntos, tenho aqui a melhor música sempre para si, a seguir com R City e Adam Levine.
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0: para um ponto da situação nas notícias com o Gonçalo Teles na Comercial.
1: Olá Joana, boa tarde. Há mais de 140 operacionais a combater um fogo no concelho de Odemira. O alerta foi dado pouco antes do meio-dia e a Agência Lusa cita o comandante dos bombeiros locais para adiantar que há casas em perigo. O fogo é na freguesia de São Luís. De acordo com a página da Proteção Civil, além dos mais de 140 operacionais, há 4 aeronaves no combate. Todos os clubes da Associação de Futebol de Leiria conseguiram manter-se em competição apesar dos danos provocados pela tempestade Christine há mais de 4 meses. O presidente da Associação de Futebol de Leiria, Carlos Mota Carvalho, explicou à repórter da Comercial Catarina Leite que muita da recuperação foi feita com sacrifício dos próprios clubes.
2: Temos cerca de 125 clubes filiados na Associação de Futebol de Leiria e a tempestade não levou a que nenhum deles abandonasse a prática desportiva e a maior parte das obras e das pequenas reparações que foram feitas para que os campos pelo menos ficassem em condições de acolher a restante parte do campeonato foram feitas com o sacrifício dos próprios diretores, com os pais dos atletas, com o trabalho deles e poucos apoios tiveram. Houve várias candidaturas, os clubes ainda não sabem o resultado das mesmas.
1: Dois pavilhões no distrito de Leiria ruíram por completo, são danos na ordem dos 2 milhões de euros. Hoje a seleção joga precisamente em Leiria contra a Nigéria antes de partir para o Mundial. A República da Irlanda é o próximo país a assumir a presidência rotativa do Conselho da União Europeia e já definiu o objetivo que quer cumprir até ao final deste ano: concluir as negociações do próximo Orçamento da União para 2028-2034. Os irlandeses dizem que é preciso tratar do assunto a tempo para haver uma base financeira sólida. A Irlanda assume a presidência a 1 de julho.
0: Depois das notícias do mundo, as notícias do trânsito com o Paulo Miranda. Boa tarde.
3: Olá, muito boa tarde, Joana. A Estrada Nacional 356, na zona da Batalha, temos agora a informação de que há acidente ao quilómetro 14, junto à rotunda para Porto Mós. Trânsito aí um pouco mais condicionado. Também já se nota um pouco mais de trânsito na saída da A19 para a rotunda da Nacional 109 e acesso à Avenida 22 de Maio em Leiria. Trânsito já também mais intenso na Avenida 25 de Abril. Portanto, são tudo estradas à volta do Estádio Municipal de Leiria, onde joga mais daqui a pouco a Seleção Nacional para mais um jogo de preparação para o Mundial 2026. Passando para a cidade do Porto, há trânsito compacto na passagem pela Ribeira em ambos os sentidos na Marginal. Mantém-se o trânsito bastante intenso na zona da Foz, Palácio do Queijo e também temos, aliás, Castelo do Queijo na zona de Matosinhos. Há também dificuldades agora na zona de Lessa da Palmeira, na A28 em direção ao nó de Matosinhos e na Avenida AEP, bastante intensidade em direção à via de cintura interna. Quanto à cidade de Lisboa, trânsito mais intenso na Marginal, da passagem pela zona de Caxias e também na zona do Estoril em ambos os sentidos. Para a ponte 25 de Abril, há abrandamentos a partir da zona do Feijó. O acesso do IC20 já com trânsito mais acumulado, tal como o final da A5 em direção ao viaduto Duarte Pacheco e às Amoreiras. Para mais informações de trânsito, número verde, Rádio Comercial 800-2020-10, é nacional e grátis.
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0: Boa tarde, bom feriado. Hoje já se faz tarde, é um bocadinho diferente. Só estou cá eu, Joana Azevedo. Amanhã volto com o Diogo para o Já Se Faz Tarde normal. Para já, Damiano Davi, Born with a Broken Heart. 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

A Nena na Rádio Comercial, às portas do sol, é assim que estamos todos, hoje e amanhã. Amanhã as temperaturas vão subir acima dos 30 graus, bem acima dos 30 graus em alguns pontos do país. Um bocadinho precoce o calor, demasiado para esta altura, não é? Por isso, deixo o casaco em casa e levo os óculos de sol. Por aqui a melhor música sempre, Uptown Funk, Mark Ronson e Bruno Mars.

0: É a música nova dos Vizinhos, Onde É Que Eu Tinha a Cabeça. Não faça como eu e vá à procura de informações sobre os Vizinhos, porque eu pus assim no Google Vizinhos Notícias e apareceram-me notícias macabras que acontecem entre vizinhos. Estes vizinhos são bons, são uma banda, e a seguir há mais Pink na Rádio Comercial.
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0: uma fase. 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
1: Pois não, está sempre com a Rádio Comercial para ouvir em casa, no carro, em todo lado. A seguir há Alex Warren.
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0: Rosalía e Carminho na Rádio Comercial Memória. Os músicos, quando escrevem, escrevem com um significado. A música tem um significado que eles lhes querem dar. Mas depois, cada pessoa que ouve interpreta à sua maneira. Então, para mim, esta memória significa um diálogo entre o meu eu pequenino e o meu eu adulto. É assim que eu ouço esta música, por isso é que esta música me comove imenso. Entretanto, já chegou ao fim o passatempo Harry Styles, já escolhemos a ouvinte que vai ver o músico com a Rádio Comercial a Londres. Parabéns, a seguir American Girl.
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0: Está na hora de atualizar as notícias na Rádio Comercial com o Gonçalo Teles.
5: Olá Joana, boa tarde. O estádio de Leiria recebe hoje a seleção para defrontar a Nigéria, mais de 4 meses depois da tempestade Christine. É um jogo solidário com o tempo a convidar, Catarina Leite.
6: Um dia quente, mas com algum vento à mistura. Os adeptos começam a concentrar-se junto ao estádio de Leiria. Vendem-se cascóis e bandeiras de Portugal e, claro, não falta comida. Depois da tempestade, Leiria recebe agora a seleção portuguesa de futebol no último teste antes do Mundial. É um jogo que os leirienses encaram com algum simbolismo e muita solidariedade depois da tempestade Christine, com efeitos ainda visíveis na região, sobretudo na floresta, mas também há telhados para reparar e comunicações para restabelecer.
5: Reportagem de Catarina Leite em Leiria, onde encontrou Patrícia, uma adepta que viajou de outra zona, também atingida pelas tempestades do início do ano, e que elogia este jogo solidário.
7: Tencemos a ceia, mas vivemos na Figueira da Foz e também fomos um bocado devastados e conseguimos acompanhar, temos pedimos aqui a viver, e acho que foi uma boa iniciativa da parte da seleção, ou da parte de Leiria, receber este evento, porque temos todos a oportunidade de vir e ajudar em quem mais precisa.
5: A seleção joga com a Nigéria em Leiria a partir das 8h45. Já são mais de 160 os operacionais que combatem um incêndio em São Luís, no concelho de Odmir. O alerta foi dado pouco antes do meio-dia e a Agência Lusa cita o comandante dos bombeiros locais para adiantar que há casas em perigo. De acordo com a página da Proteção Civil, há mais de 160 pessoas no combate e 5 aeronaves. O presidente dos Estados Unidos garante que o país vai atacar o Irão outra vez nas próximas horas. Trump diz que os iranianos estão a demorar demasiado a avançar no processo de paz. Em declarações esta tarde na Casa Branca, Trump diz que basta que os iranianos assinem um papel. Garante que o acordo está pronto e promete ataques muito intensos.
0: E agora vamos saber tudo sobre o trânsito com o Paulo Miranda. Boa tarde.
8: Olá, muito boa tarde, Joana. E temos então informação de acidente na Estrada Nacional 1, ao quilómetro 220, na Rotunda da Mala Posta, em Anadia. Trânsito aí um pouco mais condicionado. Há também trânsito a circular com dificuldades na Estrada Nacional 106. Também ocorreu aí acidente, na zona de Penafiel, ao quilómetro 31. Já quanto a filas, na cidade do Porto, vai encontrar maiores dificuldades agora na ligação de Leça da Palmeira para a zona de Matosinhos. Há informação de acidente entre a Ponte Leça e o nó de Matosinhos e, por isso, o trânsito mais complicado no sentido de Viana-Porto. Mais à frente, uma viatura avariada também a condicionar o trânsito no início da Avenida AEP em direção ao Porto. Na Marginal, na zona da Ribeira, trânsito sujeito a demora. Também na zona da Foz ainda há bastante trânsito, principalmente na Dom Carlos I e Avenida de Montevideo. Na zona da Grande Lisboa, na A2, há fila a partir da zona do Feijó, primeiro viaduto. O acesso do IC20 tem fila logo a seguir ao nó do hospital em direção ao nó de Almada. De resto, para a ponte 25 de Abril, através do eixo norte-sul e da Avenida da Ponte, não há quaisquer dificuldades em direção a sul. Na Marginal, trânsito bastante intenso nas rotundas em Carcavelos e a partir de Passo de Arcos em direção a Caxias. Já na A5, trânsito regular, tal como no IC19, segunda circular, eixo norte-sul, A8 e autoestrada do Norte em direção ao nó de Sacavém. A calçada de Carris, também com trânsito regular em direção ao Campo Grande. Para mais mais informações de trânsito, número verde, Rádio Comercial, 800-2020-10, é nacional e grátis.
0: E quem está a trabalhar num feriado é mesmo guerreiro, por isso vamos a elas, às guerreiras. Golden na Rádio Comercial, Antrix, bom feriado.

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Saiu-nos a sorte grande agora com Benson Boone.

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1: 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A melhor música sempre regressa daqui a pouco com Miles Smith. Bom feriado com a Rádio Comercial.
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0: Marco.
1: Guiali na Rádio Comercial. Se há músicas perfeitas para enviar àquele ex que fez tanto mal, a próxima é uma delas, La Perla, Rosalía na Comercial.
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0: Volto amanhã às 4 com o Diogo Beja para o Já Se Faz Tarde. Beijinhos, até amanhã, bom resto de feriado.
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1: Boa tarde, já são 6 as aeronaves que estão a ajudar a combater um incêndio numa zona de mato em São Luís, no concelho de Odmira. O alerta foi dado pouco antes do meio-dia, há quase 160 operacionais envolvidos. Leiria recebe hoje o último jogo da seleção antes do Mundial. David é madeirense, mas está em França, de onde veio para ver o jogo da seleção, explicou à repórter da Comercial Catarina Leite, que acredita que o também madeirense Cristiano Ronaldo vai ser o destaque do Mundial, mesmo que seja a última vez que o joga.
2: Penso que vai ser o último, mas ainda pode ser que ele jogue para a Copa da Europa, ainda.
3: Mas o que é que espera da prestação dele neste Mundial de Futebol?
2: Penso que ele está confiante, ele está entre nós também para estar aqui em forma e penso que ele ainda vai marcar e estar o homem do Mundial até.
3: Ah, pode ser o jogador do Mundial?
2: Sim, pode ser.
1: Reportagem de Catarina Leite em Leiria, onde a seleção joga com a Nigéria a partir das 8h45. É inaugurada hoje a Torre Central da Igreja da Sagrada Família, em Barcelona. O Papa Leão XIV está na cerimónia, que também assinala os 100 anos da morte de António Gaudí, o homem que imaginou a obra. Rui Tomás.
4: A 7 de junho de 1926, António Gaudí ia a caminho da igreja que frequentava para rezar em Barcelona quando foi atropelado por um elétrico. Como estava mal vestido, foi confundido com um sem-abrigo e o socorro não foi pronto. Só foi identificado no hospital no dia seguinte. Morreria 3 dias após o atropelamento, a 10 de junho. Tinha 73 anos. Deixou planos para completar o grande projeto da vida, a Igreja da Sagrada Família. Os trabalhos iriam continuar por décadas, por meio de visitas de milhões de turistas.
1: E com a inauguração da Torre Central, a Sagrada Família passa a ter mais de 172 metros de altura. 2 minutos depois das 7, vamos saber como está o trânsito com o Paulo Miranda. Olá, Paulo, boa tarde.
5: Olá, muito boa tarde, Gonçalo Teles. Nesta altura temos então uma situação de acidente na autoestrada número 3, na ligação de Braga para o Porto, um acidente ao quilómetro 21, é em via direita que está este acidente a ocupar, portanto esta via na zona do quilómetro 21, junto ao nó de Santo Tirso, conta aí com o trânsito um pouco mais condicionado. Há também informação de dificuldades ainda na cidade do Porto, na chegada ao Porto, neste caso, na A28, a partir da Ponte Lessa, porque há acidente a seguir ao nó de Matosinhos. Há também trânsito a circular com bastante intensidade na Marginal, na zona da Ribeira. Passando para a zona da Grande Lisboa, já o trânsito está mais intenso para a Ponte 25 de Abril, com fila a partir do primeiro viaduto do Feijó. O IC20 tem paragens desde o nó do Hospital em direção ao nó de Almada, para chegar às portagens da 25 de Abril, quanto à autoestrada de Cascais, com alguma intensidade no viaduto Duarte Pacheco em direção às Amoreiras. No sentido contrário, para já não existem dificuldades, não vai encontrar problemas também no IC19, na calçada de Carris, eixo Norte-Sul e Segunda Circular. Para mais informações de trânsito, número verde, Rádio Comercial, 800-2020-10, é nacional e grátis.
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1: Olá, boa tarde e tenham um resto de bom feriado com a Comercial e a melhor música sempre. Eu sou o Wilson Honrado, escolhi para si 40 minutos seguidos. Fico para ouvir Lady Gaga e Bruno Mars, também os Linkin Park e Lisa.

E se juntou mais uns dias ao feriado para aproveitar, deu sorte porque as temperaturas vão subir. Máxima de 31 para amanhã no Porto, 36 em Lisboa, 31 também em Faro. Aproveite com

0: melhor música e os melhores podcasts sempre. Bom feriado. Acha que passa demasiado tempo no trânsito a levar os miúdos à escola? Porque provavelmente passa mesmo. Nós passamos o equivalente a 9 semanas da vida a fazer o percurso escola-casa, casa-escola. E o momento mais estressante nem é o trânsito, é conseguir pôr toda a gente pronta para sair de casa, entre sapatos esquecidos, mochilas e aquele clássico... Porquê é que não te lembraste disso mais cedo? Eu com a minha filha resolvi isso à volta dos 3 anos, em que ela não se despachou um dia e foi tal e qual como estava para a escola. A partir daí eu passei a dizer 5 minutos para sairmos e ela despachava-se em 4 e dura até hoje. Remédio santo, a seguir a Rosalind na Comercial.
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0: E se também está a trabalhar neste feriado, saiba que estamos consigo a cada segundo com a melhor música sempre. A seguir, não perca o Somber.
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0: merece sempre também os melhores prémios. E não foi só sorte. A Joana Pinto costurou um outfit a partir de gravatas e ganhou direito a ver o concerto Harry Styles em Londres no dia 17 de junho com a nossa Filipa Galrão. A notícia foi dada pela Marta Campos e o Lourenço Wecker no momento que pode ver no Instagram da Comercial. Bom feriado a seguir a nova dos Maroon 5.
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1: Boa noite. O ambiente é de festa em Leiria. O autocarro da seleção foi recebido assim antes do jogo com a Nigéria, o último teste para o Mundial. O selecionador nacional Roberto Martínez já anunciou o 11 inicial e há repetentes em relação ao jogo da semana passada com o Chile, Catarina Leite.
2: O capitão Cristiano Ronaldo é um dos quatro jogadores que repetem a titularidade. Nelson Semedo volta a jogar do lado direito de defesa, assim como o central Rubem Dias. Bruno Fernandes também mantém o lugar reservado no meio-campo, mas esta noite vai jogar com os campeões europeus Vitinha e João Neves. Diogo Costa assume a baliza, Gonçalo Inácio e Dalot entram para a defesa e no ataque as alas passam a contar com Pedro Neto e Trincão.
1: Este é um 11 que agrada especialmente a dois adeptos que viajaram do Porto para Leiria e que falaram com a repórter Catarina Leite. São o pai Jorge e o filho Jorge. Naturais de Torre de Moncorvo, confiam numa vitória portuguesa no Mundial.
3: Acho que vai ser campeão porque tem dois jogadores muito bons, quer dizer, três: Vitinha, João Neves e Cristiano Ronaldo. Também tem um defesa muito bom e um guarda-redes bom.
2: E o pai?
4: Sim, estou muito confiante para sermos campeões do mundo, finalmente. E eu acho que vai ser mesmo desta. Vai ser mesmo desta.
2: E é também, talvez, a última oportunidade para o Cristiano Ronaldo?
4: Eu penso que não. Penso que ainda, o Cristiano Ronaldo ainda vai ao europeu, mas nós fizemos muita questão de vir aqui ao estádio para os meus filhos verem o Cristiano Ronaldo. É a primeira vez que vão ver o Cristiano Ronaldo e acho que vão ficar muito felizes. E eles também são fãs do Vitinha e do João Neves, então é juntar o útil ao agradável.
1: Ora, Vitinha, João Neves e Cristiano Ronaldo são titulares. Do lado nigeriano, defesa Zaidu e o ponta-de-lança Mofi, ambos campeões nacionais pelo Futebol Clube do Porto, estão no banco. O Portugal-Nigéria começa às 8h45 em Leiria. E 3 minutos depois das 8, falamos com o Paulo Miranda para saber como está o trânsito. Olá, Paulo.
5: Olá, muito boa noite, Gonçalo Teles. Nesta altura temos a informação de que há um acidente à saída do Porto, já em Gaia, junto ao nó de Coimbrões. Acidente ao quilómetro 299, já com abrandamentos a partir de Canidelo até ao local do acidente. Sentido contrário, circula sem quaisquer dificuldades para a Ponta Rábida. A via de cintura interna sem problemas em ambos os sentidos, tal como a A4, a A3. As saídas do Porto, através da A28, e Avenida AEP também sem dificuldades. No sentido contrário, um pouco mais de trânsito na zona de Matosinhos e na Avenida AEP, um pouco antes da saída para a via de cintura interna. Passando para a zona de Lisboa, mantém-se o trânsito lento para a ponte 25 de Abril, na A2 a partir da zona do Feijó. O IC20 tem paragens a partir do nó do Hospital em direção ao nó de Almada. Na autoestrada de Cascais há também abrandamentos na passagem do Estádio Nacional até à zona de Linda a Velha. Não há para já quaisquer dificuldades no IC19, no eixo norte-sul, na segunda circular e na A1, na chegada ao nó de Sacavém.

Os vizinhos na comercial, a melhor música sempre. Eles já vieram ao live, vão repetir a dose. Da última vez, eu estava tão cansado que fui para casa e não consegui ver os Foo Fighters. Desta vez, não perco por nada deste mundo, nem do outro. Foo Fighters.

0: 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Bom feriado à BTS para ouvir a seguir.
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0: Marinho na Comercial, a melhor música e os melhores podcasts sempre. A seguir, dois artistas que vão atuar em Portugal durante este verão. Primeiro, vem o Teddy Swims ao Nós Alive no dia 11 de julho. Depois, o David Guetta atua no dia 2 de agosto no Parque Papa Francisco. A eles junta-se a Tom Zenai a seguir Gone, Gone, Gone na Rádio Comercial. Bom feriado.
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0: O Fernando Daniel, na Comercial, a melhor música e os melhores podcasts sempre. Perguntaram ao ChatGPT se fosses humano, que profissão escolhias? E o ChatGPT respondeu com algo surpreendentemente específico. Disse que provavelmente seria bibliotecário de investigação. Alguém que ajuda investigadores, estudantes e afins a encontrar informação fiável, ligar ideias e explicar temas complicados. O próprio ChatGPT disse que já funciona um bocadinho assim. Lê quantidades absurdas de informação, organiza tudo e tenta explicar de forma simples. Mas também admitiu que ainda lhe falha emoções reais, experiências humanas e empatia. Tudo verdade, não é? A seguir, o Avicii na Comercial.
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1: Boa noite, já começou em Leiria o último jogo da seleção antes do Mundial. Portugal contra a Nigéria, uma equipa que não conseguiu apurar-se para o torneio. O selecionador nacional fez 7 mudanças no 11 em relação ao jogo com o Chile. Entram Diogo Costa, Gonçalo Inácio, Diogo Dalot, Vitinha, João Neves, Pedro Neto e Trincão. Os repetentes são Nelson Semedo, Rubem Dias, Bruno Fernandes e Cristiano Ronaldo, com destaque claro no estádio Catarina Leite.
2: Cristiano Ronaldo foi muito aplaudido no estádio de Leiria, uma verdadeira loucura quando o nome do capitão foi anunciado pelo speaker no 11 inicial. Entusiasmo também no momento do hino e nas bancadas onde se lê "Vai dar Portugal". O mesmo está escrito no autocarro da seleção que foi recebida em festa aqui na cidade de Leiria. "Vai dar Portugal" é o mote da equipa das esquinas para este Mundial 2026 que está quase a arrancar.
1: É já amanhã. Por agora, um Portugal-Nigéria em Leiria, com 12 minutos, não há golos, está empatado a zeros. A seleção viaja para os Estados Unidos na sexta-feira. A Ministra do Ambiente sublinha que o apoio de 1.500 euros para limpar árvores caídas nos municípios atingidos pelas tempestades não é uma medida geral. Maria da Graça Carvalho explicou esta tarde que limpar terrenos continua a ser uma obrigação, mas o apoio extraordinário só existe nos municípios afetados.
3: É uma ajuda extraordinária que o PRR, portanto, numa ação conjunta minha, do Sr. Ministro da Agricultura, com a apoiar o Sr. Ministro da Administração Interna, estamos a fazer para, com financiamento que ainda temos disponível do PRR, ajudar estes 26 municípios que sofreram muito e que, como estão a ver, os caminhos estão limpos, mas há muitas árvores, principalmente as maiores, o que é muito triste, e que estão no chão, precisam de ser removidas para que depois tudo comece a renascer.
1: As câmaras têm até ao final do mês para apresentar candidaturas a este apoio especial, depois são os municípios que entregam o dinheiro aos proprietários.
4: Olá, sou o Bolsonaro Rato, tenho um bom feriado com a Comercial, ao som de 40 minutos de música seguida. Fico para ouvir o Bruno Mars, a Avril Lavigne, a Bárbara Bandeira, Calvin Harris e Disciple. Primeiro a Ray, Where Is My Husband, na Comercial.

0: Amanhã provavelmente é dia de trabalho e é o único senão do feriado a meio da semana, é que o dia a seguir sabe sempre a segunda-feira. Ainda por cima vai ser um dia muito quente porque as temperaturas vão subir em todo o país. Se aproveitou para tirar uns dias junto ao feriado para descansar, acertou na mousse. A seguir, Chainsmokers e Coldplay na Comercial.
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0: Gostou da música? Quer saber quem canta? Sim, ele é português, chama-se Pedro Santos. I Don't Know Me, na comercial, a melhor música sempre. A seguir, uma que eu sei que conhece e adora, The Fate of Ophelia, da Taylor Swift.
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0: Seja bem-vindo à Comercial e conto com a Ana Isabela Roja daqui a pouco. Eu sou o Wilson Honrado, tenho um resto de bom feriado. Cá estarei amanhã a partir das 7.
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4: Bom feriado com a Comercial, uma ótima quarta-feira. Seja muito bem-vindo. Até à uma, ainda estamos juntos, já seguir 40 minutos sem pausas, a começar com Alex Warren

A terra do Edmundo Inácio aqui na Rádio Comercial, a melhor música sempre, em casa, no carro, em todo lado. Ainda há pouco estava a dizer, ai que bom, um feriado a meio da semana. E já ontem lhe disse, eu para mim era isto todas as semanas, era feriado à quarta-feira. É, trabalhávamos segunda e terça, descansávamos quarta, depois trabalhávamos quinta e sexta e depois tínhamos o fim de semana. Não sei se está comigo nesta luta, neste desejo. Vamos mandar para o universo, que eu sempre ouvi dizer, que tudo aquilo que nós mandamos para o universo recebemos em dobro. Ah, pois é. 910033759. Este é o WhatsApp da Comercial. Agora em frente com Songbird.

A Chuva de Amor dos Calema aqui na Rádio Comercial. A melhor música sempre, em casa, no carro, em todo lado, nestes 40 minutos sem interrupções. Os Calema, que vão andar pelos festivais de verão com a garantia da Rádio Comercial. Eles vão estar no Festival Melmarés, a norte do país, em Matosinhos, na Praia do Aterro. Vão tocar no dia 19 de julho. Mas não é só, porque no dia 28 de agosto vão estar no Festival do Crato, também com a garantia da Rádio Comercial, e no dia dos Delfins e da Sara Correia. 40 minutos sem interrupções, agora com o Sam Smith e a Mary J. Blige.

0: Ui, a madrugada louca dos Descendentes aqui na Rádio Comercial. A melhor música sempre em casa, no carro, em todo lado. E a terminar estes 40 minutos sem interrupções. Não sei se já deu uma vista de olhos pelos rockstars que eu tenho no site da Rádio Comercial e também na nossa aplicação Rail, com muitas entrevistas. Uma das minhas preferidas foi aos Parkway Drive. Está lá tudo para conferir.
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0: Mas o último episódio, que também ficou aqui retido no meu coração, é com o Sonny dos POD.
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0: A seguir na comercial, Tame Impala com Jenny.
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0: A Rihanna a passar aqui por esta emissão arrojada de quarta-feira, feriado, 10 de junho. Melhor música sempre, em casa, no carro, em todo lado. E já estamos a meio da semana, ou seja, não falta tudo para o fim de semana.
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0: Não, a sério, esqueça. Isto é a melhor home party que pode ter, é ouvir o nosso Wilson Honrado. Já a seguir, aqui na Comercial, a Olivia Rodrigo. Bom trabalho.
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1: E se eu lhe disser que pode ganhar 40 mil euros em cartão? É no nosso Show Me the Money. Comercial. Mas é só na próxima semana, dia 19 de junho, ok? 40 minutos sem interrupções para já, lá estamos no 40. Isto é um sinal, é um sinal. A seguir com Miley Cyrus, também Amy Winehouse e Bárbara Tinoco.

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Devia ter traído a Bárbara Tinoco aqui na Rádio Comercial. A melhor música portuguesa sempre, em casa, no carro, em todo lado. Ela que tem uma nova tour marcada para 2027 com a garantia da Rádio Comercial. Tem lá uma tristeza, Cordas em Concerto, é assim que se chama. E ela vai passar por Sintra, Caldas da Rainha, Almada, Porto Alegre, Faro, Lisboa, Guimarães e também Figueira da Foz. Para conferir todas as datas com a garantia da Rádio Comercial, radiocomercial.pt. Entra na área dos destaques e depois concertos. É muito fácil. Em frente agora com o Miles Smith. Boa viagem.

Bad Romance, a Lady Gaga aqui na Comercial. Melhor música sempre, onde quer que esteja, em direto para todo o mundo. Radiocomercial.pt. Sou a Rojinha, ainda vou estar consigo até bem perto da 1 da manhã. Agora com Stay Love, a nova do

0: Um ótimo feriado com a garantia da Rádio Comercial e também ao som do Noah Kagan, a terminar estes 40 minutos sem interrupções, chama-se The Great Divide. É música nova e ótima proposta para o nosso TNT, todos no top. Radiocomercial.pt, na área TNT, para votar nas suas músicas preferidas e boa sorte. A tabela das 20 mais chega aos domingos, às 6 da tarde. Mas antes, no sábado, está cá o nosso Pedro Andrade.
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0: Daqui a pouco, na Comercial, o Jason Derulo.
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ou o Jason Derulo aqui na Rádio Comercial. A melhor música sempre, em casa, no carro, em todo lado. Não sei se já ouviu dizer, mas atenção, que os Ujos estão de regresso 10 anos depois. São 10 novos concertos, sem datas extra. Portanto, ou vai a um destes ou não vai, não é? 5 noites no Coliseu do Porto, às AGAs, de 5 a 9 de janeiro de 2027. E 5 noites no Coliseu dos Recreios, em Lisboa, de 2 a 6 de fevereiro. Tudo no próximo ano. 10 anos depois, eles voltam a fazer esta proeza, não é? De ter tantos concertos nestas salas míticas e sempre com a garantia da sua Rádio Comercial. 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Continuação de uma ótima viagem. Já a seguir, o Vincent Boa.

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1: E cá estou para mais uma hora na Rádio Comercial. A melhor música de sempre, onde quer que esteja. 40 minutos non-stop, já a seguir com Dermot Kennedy, Imagine Dragons, Sara Correia, Billie Eilish, Bruno Mars, Damiano Davi. E recordamos também a Fergie. Até à uma, ainda estou consigo.

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Depois de ter esgotado a Mel Arena em Lisboa, ela sobe agora ao Porto e tem uma data extra. Inicialmente marcou o dia 7 de dezembro, tem uma data extra no dia 8. Não deixe esgotar os seus bilhetes. 40 minutos non-stop, agora com Birds of a Feather, a Billie Eilish, aqui na Rádio Comercial. Boa quinta-feira.

Esta música traz-me tantas memórias boas. Bruno Mars aqui na Rádio Comercial. Foi a música que a minha filha escolheu para participar num programa de talentos da televisão. E conseguiu virar três cadeiras e ficámos muito contentes por ela ter conseguido entrar. Era um sonho que ela tinha desde muito pequenina. Participou ainda assim na edição Kids. Ela tinha tipo 13, 14 anos. E foi um momento muito emocionante ela estar a cantar e estar a ver as cadeiras a virar. Foi mesmo muito especial. Esse momento está no YouTube. Se quiser ver, é pesquisar por Leonora Roja. 40 minutos non-stop agora na Comercial com Damiano David.

Juntam-se duas vozes incríveis e é isto. Rosalía com Carminho, aqui na Comercial, a terminar 40 minutos sem pausas. A memória. Ainda há pouco eu falava de boas memórias. Pronto, a melhor música sempre. Em casa, no carro, em todo lado. Daqui a pouco o Harry Styles, que tem 6 datas marcadas no estádio do Wembley, em Londres. E não é um estádio pequenino, não.

0: A partir das 7 da manhã, amanhãs da Comercial, aqui na sua rádio, a sua companhia favorita, eu sei que nós estamos no seu coração. Eu sei, eu sinto, eu estou a sentir. Obrigada pela companhia também. Eu regresso logo mais às 10 da noite. Sou a Ana Isabela Roja, a Rojinha para os amigos, e espero que a Comercial esteja sempre desse lado. Já a seguir, Rosalía com La Perla. Pronto, porque ela quer tocar outra vez. Está tudo bem.
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Tenha uma ótima quinta-feira na companhia da Rádio Comercial. Eu sou a Marta Campos, vou consigo até às 5 a começar 40 minutos de música sem pausas com o Luís Capaldi e o Lucas Graham, Kalema com o Dilsinho e o James Morrison. Boa viagem, boa quinta-feira.